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1: 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Então, é sempre que vai trazer a mente, minha irmã. É o que Deus quer para nos dar a mente, é o regalo mais bonito de Jesus. Quanto de nós há um que gosta o regalo, ou recebe o regalo? Então, me tem de pensar na mente, quanto mais anto você trata de enchê-lo, lo no dona es sac es nan cupidie Spirito Santo. 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Senhor Deus, salve meu dia, bom nome, você é santificar. Senhor, me não sabe na quem me está predicando ao meu dia. Pero um coisa me sabe, Senhor. Como é que nosso mensagem, nossa experiência, nossa smaque. Pero agora é turno, Senhor, para estar com o presente aqui dentro. De fora de isso, não é mais chiquito, não é mais grande, Senhor. Larga a palavra para qualquer raiz. Larga nós para mirarmos. Necessidade a ver. Tipo Espírito Santo. Bendicionar-nos, Senhor. Esconde-nos atrás de cruz. Larga a ver. Cristo me amassou a rojar-se em meio de seu povo. Em nome de Jesus. Amém. É discípulo andando, estava para angelar, para poder, para força, com isso estava para ter aqui. 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Não sei se você acorda em Lucas 10, diz de banda de Jesus, e não, está em 72 ou 70, com Jesus manda, vai predicar. Então, vai ter que vir mais bem nesse aqui, não. Então, não dá para dizer assim, não sei se oração, maneira Juan, estava a ser seu discípulo para a oração. Pero não está assim, comentário bíblico, quando diz que Juan estava a ser na sua oração, pero de uma maneira que Juan estava a papel com outro. 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Promenas, você diz, agora você vai fazer a sua oração, nós tata, que está no cielo, nós tata. Minha irmã, ao mesmo tempo, ao primeiro dia, nós cada um tem um tata. Então, é tata que nós temos aqui, não é qualquer tata, não é tata terrenal, mas é tata que está no cielo, que está mira, cada coisa que está passando de boa. E tata aqui, meu irmão, não sei se eu disse 24/7, mas é Deus aqui, é tata aqui, que Jesus estava a comunicar com ele diariamente, e tinha atenção para mim, que botar também. Não importa se botar um muchacho chiquito ao primeiro dia, não importa se botar um grande, mas é tem atenção para tudo o que não está rondando de boa, é tata aqui, tem para mim. Mas a mim, que você pode compreender e querer que está junto conosco, ou não está passando em um momento, não, quizás difícil. Ele deu esta parábola de amigo vindo meia-noite. Esse é de dois, então para chegar no clímax, se nós vimos aqui, ele mostra a necessidade de pedir para o Espírito Santo, meu irmão. Então aqui deve ser algo que continuamente nós vamos pedir. Então aqui não me quer um ênfase sobre nós como família. Meu irmão, para coisas não mover de nossa igreja. Para cambiar, se quizás nós que mira, estamos movendo nossa igreja, de nossa comunidade, e tem que ver de nosso hogar. Deus que para ter uma família llena com o Espírito Santo. Meu irmão, nós estamos um povo que agora chamamos para cumprir com a missão. A missão está um dia ou ele chegar a nós e avisa a nós de amor de Deus, se nós aceitar e nós está aqui não. Pero o Deus, desse imenso amor, ele abdula a nós e eu. Então, isso aqui é permitir-nos um outro consolador com o Bini. Jesus estava sumamente preocupado, meu irmão, você estava a saco com seus discípulos, não estava a preparar. Ora, Juan capítulo 17, é oração intercedor, Jesus arrasa. ela reza por um mês, passa um mês. Meu irmão, quanto dia você reza por uns meses? Você reza para tanto ele. Pero meu irmão, acorda ali para Mateus 6, 6. Vai dentro da câmara e dentro do soco, Deus não papia com ele. Não disse que é costão bom, só, pero disse também que é costão que não estava indo bom. É para compreender. Mas isso se vive, isso se passa de acolá aqui, meu irmão. Jesus estimava ele. E ele disse que ela reza para seus discípulos. Ante última parte, ela reza para todos os que não vêm querer com o amigo que você sentar aqui dentro do primeiro dia. 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Me pedir uma pessoa a ler Lucas 11, 13 para nós, então nós vamos analisando isso aqui. Uma pessoa com uma voz forte, a meter a Bíblia corriente, mas a maioria de nós cai seguro, tem a Bíblia santo. Então, eu pedi uma pessoa para ler de 1, 13 para nós, para mirar de que se trata.
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0: 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Qual era a guarda das minhas discípulas? 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Lá que eu vou reino, vi. Um dia, uma noite, um pão de cada dia. E por lá, nós ficamos, o comandante, para coordenar, por gente, com a paz do Senhor.
1: Amém. 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Um homem não estava tendo nada, meu irmão, para alimentar um visitante que ia chegar lá de noite. Então, agora vou aqui parte que tem um comentário bíblico. Tem um tempo aí. Está mostrando que algo passa com a pessoa que ia chegar lá. Quizás ele chega na estação, ela chega lá. Pero, essa coisa também vale para sombra. Lo que nós temos que mirar no momento na que me manda, ela chega no momento meia-noite. Então, comandante, de tempo de Jesus, pão estava algo mais importante nisso. Então, até com água, nós também temos a importância de dizer que nós temos que falar para conhecer pão de uma mesa. Tá? Então, sem pão de uma mesa, meu irmão, é também que. Pero, pão está muito importante, meu irmão. Pero, é pão aqui, meu irmão, olha, nós amigos, vou comer, é para digerir, vai. Pero, Jesus tem um pão, meu irmão, que amigo, vou comer, você não vai ser nunca mais. 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Eu não quero nem nada. 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Tem tempo aí. Ele não quer dormir junto de bacana. Então, se um ele anda, tudo ele anda. 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Talvez aí está motivando-nos para nós comer diariamente. 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Nós temos que não de ler, escuta bem, meu irmão, não está bem bom. Sabe quanto sacrifício ele não está assim? Espírito Santo está aqui, ele não está iver de tempo, anha. Então, você não está chegando, já sabe isso aqui? Lê essa para. Então, como o Espírito Santo está agora formado em mim, que bom? O gato passa a matéria no escuro para o tempo do Espírito Santo. Aqui nós temos que comer para nós quedar limpo. 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Para nós poder ser obra missionária, minha irmã. Para alcançar outra para Cristo, não está nós também sem nada. 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Lá vai, foi Gênesis. 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Espírito estava a mover o abismo no mundo. 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Depois, a bola vem ali. Ora, vem na labora, vem começar a subir, predicando, guiado do Espírito Santo. Está aqui falta nós só o que cala do Espírito Santo. Nós besteiros do Espírito Santo, mas nós não estamos nada. Agora comigo, vou llenar com o Espírito Santo, meu irmão. Nós podemos compreender que Galatia deve ser nós. Mas fruto do Espírito da amor, grandeza, bondade, ânimo. Essa grande fruta que está generada em nós. O Espírito Santo está generando de nós. Mas se nós não estamos que, se nós não estamos aqui, antes de passo. Este é o nosso Senhor, o Senhor da direita para chegar lá. Antes de sair de Deus comigo, pode servir, meu irmão. 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O mensagem que nós temos diferença de uma vida. 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Isso está dando o segundo Espírito Santo. Alabado seja o nome de Deus. Então, se você não sabe nada, persistir incansavelmente em oração. Pedir com presença. Não, pedir com persistência, tarrasia e atitude de postulante, é um apostolado mesmo, mas ferviente e assim impartir um desejo mais grande e ele recebe coisas que eu pedi. 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

0: 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Então, ele vai fazer coisas que estão contra a vontade de Deus, querendo que está aceita a vontade de Deus. 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Ela quer estar sendo a vontade de Deus. 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Essa é a nota fé. Essa é a desejo não personal. Bem, o diabo está assim de bom, que o diabo logra de bruxar a diferença entre fé e desejo não personal. 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Por exemplo, um trabalho. 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Está viva para meio de fé em Deus. 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Outra palavra, egoísmo. 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Lagar nós tem um tipo de fé que está tendo firme no princípio de Deus e que nunca lo larga vai. 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E aunque temblando, ele ganha seu caminho da dor de todo obstáculo. Avança vai dentro de esse segundo velo e ele não recebe e bendição não deseja. E fé morto não está de nada bom para nós. Nós, mestre, temos uma fé viva. E agora é, nós temos uma experiência viva. Querido Romana, não está nada estranho que Jesus a trata com Bartimeo aqui. Você sabe como? Deixa-me contar. Tem uma diferença entre vamos poner um propósito correto para pedir ao Senhor e um desejo de estornar para pedir ao Senhor. 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Mas não é mesmo, vamos ser aqui. Uma ilustração de fé, de perseverança, mas uma ilustração muito interessante. 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
1: 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Vai cruzar a caia, chega aspra na hora. 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Então, fé não tem algo assim, Romão. Fé não tem coisa aí. Fé está em segurança de coisa que você não sabe o que tem. Você sabe algo que você não tem. Você está convencido de coisa que você não está mira. Essa é a fé. Está uma vida. Está uma qualidade que o Senhor está rincadendo, que o abo está desenvolvendo. O Senhor está rincadendo, você pede o Senhor para a fé. Ele está rincadendo. Agora você quer nada para praticar, assim que você vira grande. Se você não praticar, brado, você vira chiqui, vira chiqui, vira chiqui, e vai. Então você vai perder. 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
1: 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Não tem tempo mais para nos guardar. 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Se Bartimeu não atua, é momento ele vai perder, sentar e sua fé para sempre. Não larga esse sucedido conosco, irmão. Nós temos casa de Deus bonita aqui. Nós temos sábado com nós por guarda, sem problema ainda. 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Romana, vamos abrir nos ovos. Vamos segurar nos mês com nossa Bíblia por meio de fé. Vamos praticar fé diariamente. Vamos perseverar atrás da palavra e a promessa de Deus. 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Minha irmã, aí é a hora para nós ter alguma coisa up and right. Mas é holandês esta vista. Não tem tempo para dormir mais. Não tem tempo para se flojo mais. Não tem tempo para tomar a oportunidade e privilégio que nós temos. Como se fosse uma coisa automática. Senhor humana, vão exercer fé, vão construir fé, vão entrar junto no bem-estar de essa necessidade e vão praticar todo dia o caráter de Jesus que tem toda hora para ajudar toda essa necessidade. 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
1: 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É o que Deus quer para nos alimentar. É o regalo mais bonito de Jesus. Quanto de nós há e não gosta o regalo, ou receber o regalo? 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O Jesus estava a comunicar com o Tata diariamente, meu irmão. 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

0: 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Mas agora, para mais estudo, agora vou ir caso para estudar mais, eu sei. Mas o que nós vamos mirar aqui, meu irmão, é que no capítulo de Jesus aqui não, ele vai partir para Jesus, tem três partes com... 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Promessa, você disse, não, ora você a sua oração, nós tata, que está no cielo, nós tata. 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
0: 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Um homem não estava tendo nada, meu irmão, para alimentar um visitante que ia chegar lá de noite. 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
0: 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Se Bartimeu não atua, é momento ele vai perder, sentar e vai sofrer para sempre. 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Não tem tempo para dormir mais. 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Não tem tempo para tomar a oportunidade e privilégio que nós temos. Como se fosse uma coisa automática. Senhora irmã, vamos exercer fé. Vão construir fé. Vão entrar junto na bem-estar de esta necessidade e vão praticar todo dia o caráter de Jesus que tem toda hora para ajudar todo esta necessidade. Vão viver com a fé de Bartimeu. 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
1: 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Então, aqui nós temos um ênfase sobre nós como família. 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